fato, quando, ou como vem, começa o modo que tu não sabes bem o porquê ou como é que vem o fim. Eu penso que seja esse o lado mais, como é que eu vou dizer, o profundo que tem, que é.